não tem fuga, né? Aí pega um pagozinho daquele de manca dentro de uma água fervendo, ó, aí fica 40, aí vai ficar uma 40. 40. É a comida, viu, gente?